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1: Escuchamos a continuación a Chato de la Isla con la mítica zambra Carcelero Carcelero. Guitarra, Víctor Rosa.